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3: Marisa Monte, Maga Malabares, de

Tim Maia, Coronel Antônio Bento, de João do Vale e Luiz Vanderlei. Cici Posse deu um rolê, de Moraes Moreira e Luiz Galvão. Rádio Nacional com Rita Lee, Della e Roberto de Carvalho, Caso Sério.

Célia Duncan e Moraes, Gisele e Cristian Noyens. Martinália, Maria vai com as outras, de Toquinho e Vinícius. Vamos ouvir Roberta Sá, Me Erra, de Adriana Calcanhoto.

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1: Rádio Nacional, trazendo Cidade Negra, Firmamento.

Martinho da Vila, Casa de Bamba, de Martinho. Wilson Simonin, É Isso Que Dá, de Daniel Carlomagno e Jair Oira. Nessa sequência tem Flávio Venturini, Amor de Índio, de Beto Guedes e Ronaldo Bastos.

Baiana System, de russo passapulso, invisível. Crioulo dele, fermento para massa. 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Toquinho Vinícius e Marília Medalha, tarde em Itapuã, de Toquinho Vinícius.

Secos e Molhados, de João Ricardo Lully, o Vira. Edu Lobo, de Dorival Caymmi, a lenda do Abaeté. 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Agora Vanessa da Mata, dela Viagem.

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1: Rádio Nacional, com Tulipa Ruiz e Felipe Cordeiro, virou.

Paralamas tendo a lua de Herbert Viana. Antes, Marcelo Genesi e Laura Lavieri. Felicidade de Marcelo Genesi e Chico César. Fred Martins, Janelas, de Fred Marcelo Diniz.

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Jades Macalé e Frejade, Jades Silva e Oli Salomão, Mal Secreto. Márcia Castro, Atalhos, Dela e Arruda. 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Agora tem Chico Buarque na nossa Rádio Nacional. Passaredo, de Francis Haim e Chico Buarque.

Titãs, Sonífera Ilha. Luiz Melodia, Mistério da Raça, de Melodia e Ricardo Augusto. 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Belchior, na nossa Rádio Nacional, dele, comentário a respeito de John.

Leila Pinheiro pela ciclovia, de Marcos Valle, Jorge Versilo, Rodrigo Alarcon, Adá Castanha, de Rodrigo e Niela Moura. 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Gonzaguinha dele, eu apenas queria que você soubesse.

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1: Olá, ouvinte da Rádio Nacional, muito obrigada pela sua companhia com a gente aqui na nossa programação. Eu sou Márcia Dias e vamos juntos trazendo música que você gosta de ouvir. É música brasileira em primeiro lugar, tocando para você Tati Bitati, Rita Lee, de Rita Lee e Roberto de Carvalho.

Ouvimos Eterna Busca, Seu Jorge, de Seu Jorge Gabriel Moura. Ela é Minha Cara, Martinália, de Celso Fonseca e Ronaldo Bastos. 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Agora a gente ouve Marina Lima. Na sequência tem Celso Fonseca e Sandra Sá. E fechando o bloco, Djavan.

Você ouviu Tanta Saudade, Djavan dele e Chico Buarque. Ouviu Polaroid, Celso Fonseca e Sandra de Sá, de Celso Fonseca e Ronaldo Bastos. E Virgem, Marina Lima, de Marina Lima e Antônio Cícero. 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Agora a gente toca Clara Nunes, Conto de Areia.

Você ouviu a novidade para Lamas do Sucesso, de Herbert Viana e Gilberto Gil. Galo e Cruzeiro, Vanderlei dele. Conto de Areia, Clara Nunes, de Romildo Souza Baixos e Toninho Nascimento. 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Agora a gente ouve com o Zaguinha, Lindo Lago do Amor.

Ouvimos aí Milton Nascimento, música dele, Fernando Brant, Maria Maria. Gonzaguinha, dele, Lindo Lago do Amor. 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Música brasileira em primeiro lugar, vamos tocar Fagner, Revelação.

0: Você ouviu Só com Luiz Melodia, dele e Perinho Santana. Revelação Fagner, de Clodo Ferreira e Clésio Ferreira. 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Agora a gente ouve Martinho da Vila, Canta, Canta, Minha Gente.
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1: E aqui é o Márcia Dias, sigo com você na programação da sua Rádio Nacional. Muito obrigada pela sua companhia com a gente. Vamos ouvir Gilberto Gil? A gente precisa ver o luar, música dele.

Você ouviu Lá Vem Você, Criolo de Criolo? Foi Yer, Gal Costa e Silveira de Peri. 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Agora a gente ouve Quem Te Viu, Quem Te Vê, Gal Costa.

Você ouviu Vida Real, Maria Bethânia, de Caetano Veloso? Ouviu Das Outras Águas do Rio, Ladstone do Nascimento, de Ladstone do Nascimento e Antônio Martins? E Quem Te Viu, Quem Te Vê, Gal Costa, de Chico Buarque. 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Hora de tocar para você Boca Livre, Bicicleta.

gente ouviu Nos Barracos da Cidade, Cidade Negra, de Gilberto Gil e Liminha, Passareto, Chico Buarque, de Francis Haim e Chico Buarque, e Bicicleta, Boca Livre, de Zé Renato. Música brasileira em primeiro lugar, tocando para você Clube do Balanço. Na sequência tem Alceu Valença.

Você ouviu Alguém Me Avisou, Dona Ivone Lara e Caetano Veloso, de Dona Ivone Lara e Délcio Carvalho. Ouviu a Anunciação de Alceu Valença, interpretada por ele, e Nó, Clube do Balanço, música de Marco Mattola e Roberta Gomes. 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Agora a gente toca aqui Fred Martins, Poema Velho, música de Fred Martins e Manuel Gomes.

Você ouviu Arrastão, Elis Regina, de Edu Lobo e Vinícius de Moraes. Ouviu o Poema Velho, Fred Martins, de Fred Martins e Manuel Gomes. 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Agora a gente ouve Ney Matogrosso, música de Marcelo Camelo, Veja Bem, Meu Bem.

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1: Música brasileira em primeiro lugar, seguimos por aqui, trazendo para você agora Marisa Monte, Feliz, Alegre e Forte, de Marisa Monte, Pretinho da Serrinha e Raquel Luiz.

A gente ouviu O Descobridor de Sete Mares com Tim Maia, música de Michel e Gilson Mendonça. Ouvimos Inverno, Adriana Calcanhoto, Della e Antônio Cícero. 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E agora a gente ouve na programação da sua Rádio Nacional Chico César, Estado de Poesia.

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Você ouviu Beira d'Água, Marco Ribas, de Marco Ribas e Erasmo Carlos. Lucro, Baiana System, de Russo Passapusso e Mincio Garramone. E Estado de Poesia, Chico César, música dele. 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Agora a gente toca para você, Cláudio Zoli, Linha do Equador.

Você ouviu a banda do Zé Pretinho, Jorge Benjó, música dele, Taregué, Maria Gadu, música dela, Linda Equador, Cláudio Zoli, de Djavan e Caetano Veloso. 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Agora vamos tocar Belchior. Na sequência tem Lô Borges.

Você ouviu Nando Reis e Dois Reis com Família, de Arnaldo Antunes e Tony Belotto. Ouviu Trem Azul, Lô Borges, dele e Ronaldo Bastos. Ouviu Paralelas, Belchior, de Fagner e Belchior. 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Agora a gente ouve O Tempo com Márcio Fará, com música dele.

Você ouviu Baiana System Invisível, de Russo Passapusso. Ouviu Aline Calixto com Reza Forte, de Rodrigo Maranhão e Mauro Reza. E ouviu A Cor do Som, Beleza Pura, de Caetano Veloso. 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Lá vou eu, a gente ouve agora a Rita Lee.

0: Ubatuba, Ilha de Floripa, Barra da Tijuca, Bahia, Marizias, Praia Grande, Itanhaém.
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0: Ouvimos aí Bebel Gilberto, de Chico Buarque de Holanda, Caçada. Banda Black Hill, seu Jorge Dom Pixote, de William Magalhães e Thales Roberto, Lindos Olhos. E Rita Lee, de Rita Lee e Luiz Sérgio Carlini, Lá Vou Eu. 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Agora a gente toca para você Martinho da Vila, Disritmia.
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0: Ouvimos Roupa Nova, Beto Guedes, de Milton Nascimento e Fernando Brandt. Ouvimos Azul, Rosa Passos, de Djavan. E Desritmia, Martinho da Vila, música dele.
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0: Agora a gente toca Disfarça e Vem. Marcos Valle.

Você ouviu Solidão Que Nada com Cazuza dele, Jorge Israel e Nilo Romero. Ouviu Leila Pinheiro com influência de Jackson, música de Aldir Blanc e Carlos Escobar. Ouviu Marcos Valle, Disfarça e Vem, de Marcos Valle e Ronaldo Bastos. 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Agora tocando para você A Idade do Céu, Paulinho Mosca.

0: Você ouviu o Banquete de Signos, Zé Ramalho, música dele. A Idade do Céu, Paulinho Mosca, de Jorge Drexler e Paulinho Mosca.
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0: Música brasileira em primeiro lugar, tocando Marisa Monte na Estrada, de Marisa Monte, Carlinhos Brau e Arnaldo Antunes.

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1: Muito obrigada a você, ouvinte da Rádio Nacional, que está conosco aqui curtindo a nossa programação. Hora de ouvir Sina com Djavan.

0: Você ouviu Sonífera Ilha, Titãs, de Branco Melo, Marcelo Fromer, Tony Bellotto, Ciro Pessoa e Barmak. Mais alguém? Roberta Saad, Moreno Veloso e Quito Ribeiro. Sina, Djavan, música dele.
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0: Agora vamos ouvir Luiz Melodia. Na sequência tem Lenine, fechando o bloco, Frejá.

Você ouviu Só Você, Frejá, de Vinícius Cantuária. Hoje Eu Quero Sair Só, Lenine, de Lenine, Muxebab e Cachá Aragão. E Magrelinha, Luiz Melodia, música de Luiz Melodia. 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Vendedor de bananas, canta pra gente agora Rita Benedito.

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Você ouviu Telegrama, Zé Cavaleiro, música de Zé Cavaleiro, Meu Pobre Blues, Zizi Posse, de Sérgio Sampaio, Vendedor de Bananas, Rita Benedito, de Jorge Benjó. Agora a gente toca quadro com Paula Lima, de Eugênio Dalli.

Você ouviu Parabólica Maraana, Rato, de Gilberto Gil? Dona da Minha Cabeça, Geraldo Azevedo, de Geraldo Azevedo e Fausto Nilo. 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Vamos ouvir Milton Nascimento, de Márcio Borges e Tunai, Raras Maneiras.

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1: Olá, ouvinte nacional, muito bom dia. A partir de agora, a comunicação de Milton Rocha na sua companhia com o melhor da música brasileira, na programação musical de Leila Sena. Hoje começamos com Martinália.

Você ouviu Márcia Castro e Mayra Andrade juntas em Na Menina dos Meus Olhos, de Mossueto Menezes e Flora Matos. Lenine, dele e Caixa Aragão, Hoje Quero Sair Só. Abrindo o bloco, Martinália, de Baden Powell e Vinícius de Moraes, Tempo Feliz. 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Eu trago para você a Nacional Caetano Veloso.

Ouvimos Milton Nascimento, Dilô Borges e Márcio Borges, Tudo o que você podia ser. Beto Guedes, de Beto Guedes, Ronaldo Bastos e Márcio Borges, No Céu com Diamantes. A primeira, Caetano Veloso, de Vinícius Cantuária, Lua e Estrela. Vamos ouvir agora 14 Bis, de Flávio Venturini, Vermelho e Tavinho Moura, Nova Manhã.

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2: Tivemos aí Zeca Pagodinho e Martinho da Vila, de Toninho Gerais, Mulheres. Antes, Felipe Cato, de Luiz Gonzaga, A Sorte é Cega. Abrindo o bloco, Maria Rita, de Milton Nascimento, A Festa.
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2: A Nacional recebe agora Ni Mato Grosso.

0: Ouvimos Zizi Posse de Rita Lee, Luiz Sérgio Carlinho, Agora Só Falta Você. Djavan dele mesmo, Cigano. A primeira, Nem Mato Grosso, de Cazuza e Roberto Frejá, Poema.
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0: Eu trago para você Maria Gadu, dela mesma, Taregué.

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1: Olá, seja muito bem-vindo, muito bem-vinda, Nacional. Você que sintonizou o seu rádio agora em Brasília, São Paulo, Recife, Rio de Janeiro e São Luís do Maranhão. Um bom dia para você. Eu apresento agora Céu, a Nave Vai.

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1: Ouvimos Gilberto Gil, dele mesmo, Andar com Fé. Antes, Seu Jorge, de Seu Jorge Gabriel Moura e Adriano Trindade, Quem Não Quer Sou Eu, abrindo o bloco Céu, de Jorge do Peixe, A Nave Vai.
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1: A Nacional recebe agora Marisa Monte.

Ouvimos Tim Maia dele mesmo, Chocolate. Gal Costa, de Chico Buarque, Folhetim. A primeira, Marisa Monte. De Marisa Monte e Arnaldo Antunes, Ainda Bem. 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Você ouviu agora Valério Oliveira, do Djavan, Avião.

Estamos de volta na Nacional com o melhor da música brasileira. Você confere comigo, ouvindo agora Rita Lee.

Ouvimos Titãs de Branco Melo e Marcelo Fromer, Sonífera Ilha. Paula Lima de Jorge Benjor, Meu Guarda-Chuva. Abrindo o bloco, Rita Lee. De Rita Lee e Luiz Sérgio Carlin, Agora Só Falta Você. Eu trago para você na Nacional Adriana Calcanhoto.

Ouvimos os tribalistas de Arnaldo Antunes, Carlinhos Brau e Marisa Monte, Velha Infância. Nando Reis, de Dalto e Cláudio Rabelo, Muito Estranho. Abrindo o bloco, Adriana Calcanhoto, dela mesma, Justo Agora. 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Você ouve Ed Mota, de Rita Lee Roberto de Carvalho, Caso Sério.

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1: Olá, estamos de volta na Nacional com o melhor da música brasileira. Você confere ouvindo agora Daniela Mercury.

0: Tivemos aí Lulu Santos, dele mesmo, Adivinha o Quê? Antes, Fred Martins. De Fred Martins e Marcelo Diniz, Janelas. A primeira, Daniela Mercury. De Márcio Melo, Beat Lamento.
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0: A Nacional recebe agora Fátima Guedes, O Silêncio das Estrelas.

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Ouvimos Alceu Valença, dele mesmo, Coração Bobo. Criolo, de Criolo, Bogotá. A primeira, Maria Bethânia, de Caetano Veloso, Reconvexo.

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1: A Nacional recebe agora Caetano Veloso.
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0: Você ouviu Clara Nunes de Candeia, O Mar Serenou. Lô Borges e Telo Borges de Telo Borges, Ritatá. Abrindo o bloco, Caetano Veloso, dele mesmo, Vaca Profana.
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0: Você ouviu agora Belchior, dele mesmo, Galos, Noites e Quintais.

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1: Muito bem, estamos de volta na Nacional. Vamos ouvir Elis Regina.

Ouvimos Paralamas do Sucesso de Ebert Viana, Bi Ribeiro e João Baroni, Alagados. Antes, Martinália, Della e Mombassa, Tava Por Aí. Abrindo o bloco, Elis Regina, de Belchior, Velha Roupa Colorida. 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Eu apresento agora para você na Nacional Sandra de Sá.

Ouvimos Ana Rato, de Bruna Caran, e Duda Breck, Nem Pensar. Sérgio Sampaio, dele mesmo, Eu Quero É Botar Meu Bloco na Rua. Abrindo o bloco, Sandra de Sá, de Peninha, Sozinha.

0: Você ouviu Lucas Santana de Tom Zé e Hebert Viana, músico. Antes, Geraldo Azevedo, de Geraldo Fausto Nilo, Chorando e Cantando. Abrindo o bloco, Gilberto Gil, dele mesmo, Toda Menina Baiana.
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0: Você vai ouvir agora na Nacional, Marcelo Genesi e Laura Lavieri.

Tivemos aí Loborges de Loborges e Ronaldo Bastos, Todo Prazer. Nina Becker, de Renato Martins, Volte Sempre. A primeira, Marcelo Genesi e Laura Lavieri, juntos em Jardim do Éden, de Marcelo Genesi. Eu apresento agora para você na Nacional Flávio Venturini, de Beto Guedes e Ronaldo Bastos, Amor de Índio.

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1: Agora em Brasília são 10 horas da manhã. Bom dia, eu sou Marli Arboleia e este é o Nacional Notícias com os destaques do momento. Neste domingo e segunda-feira serão realizadas as últimas sessões do Cine Petrobras na região Nordeste. É o projeto de audiovisual itinerante que leva cinema gratuito a diferentes cidades do país. Confira a programação na Bahia com o repórter Madison Euler.
2: As sessões na cidade baiana de Itamarajuba contarão com a exibição de dois filmes infantis de sucesso nas telonas, Divertidamente 2 e Smurfs, e acontecerão na Praça Castelo Branco. A carreta tem recurso de acessibilidade audiovisual e espaço para cadeirantes, sala de cinema climatizada.

0: automatizada, equipada com sistema de som e imagem digitais e cabine de distribuição de pipoca e refrigerante. O projeto fica 2 dias em cada cidade. Durante o dia, são exibidas 4 sessões gratuitas, direcionadas exclusivamente para escolas e instituições públicas da localidade. À noite, as sessões são abertas ao público em geral. O projeto Cine Petrobras 2026 vem percorrendo várias cidades brasileiras desde o início de março e passará por 10 estados até o fim de junho, contemplando 30 municípios. Após passar por 6 estados nordestinos, a carreta segue agora para cidades dos estados do Espírito Santo, Rio de Janeiro, São Paulo e Rio Grande do Sul. A primeira parada no Sudeste é nas cidades capixabas de Linhares, Anchieta e Itapemirim, entre os dias 7 e 15 de maio. O calendário completo por onde a carreta vai passar está disponível no Instagram @separcultural, que é a produtora que executa o projeto, viabilizado pela Lei de Incentivo à Cultura, em parceria com as prefeituras das cidades. Da Rádio Nacional em São Luís, Madison Euler.
1: E esse foi o Nacional Notícias. Mais informações ao meio-dia.
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1: Agora 10h03. Bom dia para você. Eu sou Marli Arboleia, trabalhos técnicos de Sanderson Freitas. Começa agora, Expresso Nacional com Djavan.

0: Seu Jorge, música dele, Pretinho da Serra e Gabriel Moura, Felicidade. Também Zeca Baleiro de Baleiro e Fernanda Abreu, Alma Nova. Djavan dele, Sina.
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0: Agora 10 horas, 16 minutos, Raul Seixas.
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0: Ney Mato Grosso, Judé Palmeira, Cazuza e Bebel Gilberto, Mulher Sem Razão. Maria Gadu, de Caetano Veloso, Rhapsody Camaleoa. E também Raul Seixas, dele Paulo Coelho, Guita.
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0: Agora 10 horas, 28 minutos, Casuarina e Geraldo Azevedo.

0: Você ouviu Gal Costa, música de Bob Dylan e Péricles Cavalcante, também Caetano Veloso, Negro Amor, Alceu Valença, de Raul Seixas, Como Vovó Já Dizia, e ainda Zélia Duncan, de Tamara Assunção e Christian Oyens, Vi, Não Vivi.
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0: Tim Maia.

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0: Fagner e Zé Ramalho, de Zé Ramalho, Admirável Gado Novo. Marisa Monte, dela e Carlinhos Brau, Amor, I Love You. Tim Maia, de Cassiano e Silvio Rochael, Eu Amo Você.
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0: Roberta Sá, Laranjeira.

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2: Agora 11 horas, 2 minutos, Daniela Mercury.

0: Ednardo, música dele é Climério, Enquanto Engoma a Calça. Cássia Eller, de Carlinhos Brown, Nando Reis e Marisa Monte, ST. E Daniela Mercury, de Caetano Veloso, Você Não Entende Nada.
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0: Elba Ramalho, música de Chico Buarque, Não Sonho Mais. Também Ângela Rorô, de Aloysio de Oliveira. E Antônio Carlos Jobim, Demais. João Bosco, O Amor é Chama.
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0: Onze horas, 24 minutos, Barão Vermelho.

0: E você ouviu Chico César, música dele, Mama África, Rita Benedito, de Jorge Benjor, Santa Clara Clareou, e também Jorge Benjor, dele, Princesa.
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0: Agora 11 horas, 47 minutos.

E agora, Made in Ponto, Hamilton de Holanda, Zeca Pagodinho, Flor de Lis, Maria Rita Cara Valente, Cidade Negra, Estrada.

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1: Olá, eu sou Marli Arboleia e este é o Nacional Notícias com os destaques do momento. Além de um turismo encantador, a gastronomia de Belém também vem se destacando dentro e fora do país. Gabriel Nascimento, da Rádio Cultura FM de Belém, uma emissora da Rádio Nacional de Comunicação Pública, traz os detalhes dessa trajetória.
2: Não tem como falar em turismo no Pará sem lembrar da nossa gastronomia reconhecida internacionalmente pelos sabores marcantes e ingredientes únicos que encantam paraenses e turistas de todo o mundo. Em 2025, Belém figurou entre os 10 melhores destinos gastronômicos do mundo. Um dos maiores símbolos da nossa riqueza gastronômica é o açaí, que o paraense adora degustar com peixe frito e farinha. A Prefeitura de Belém participou em março de 2026 do 12º Festival Internacional de Cidades da Gastronomia, realizado em Macau, na China. Vários representantes de cidades integrantes da Rede de Nações Criativas da Unesco estiveram presentes, um momento que ajudou a consolidar a capital paraense como um dos municípios que possui uma das mais conceituadas culinárias do mundo. Com fortes influências indígenas e marcada pelo uso de ingredientes amazônicos. Reconhecida como Patrimônio Cultural Imaterial do Estado do Pará, Belém também ostenta, desde 2015, o título de Cidade Criativa da Gastronomia concedido pela Organização das Nações Unidas para a Educação, Ciência e a Cultura. Da Rádio Cultura FM de Belém, Gabriel Nascimento para a Rádio Nacional.
1: E esse foi o Nacional Notícias. Próxima edição a 1 hora.

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1: Agora, 12:03, da UDI.

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Você ouviu o Skank, de Samuel Rosa e Chico Amaral, O Beijo e a Reza. Também Mariana Aidar, de Théo de Barros, Menino das Laranjas. Da Ode, de Lenine, Muxebab e Caixa Aragão, Hoje Eu Quero Sair Só. 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Sandra de Sá.

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0: E você ouvia Do Lobo, de João do Vale, José Cândido, Carcará, Taiguara de Taiguara, Universo no Teu Corpo, Cazuza, codinome Beija-Flor. 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E você ouve agora Dudu Nobre e João Bosco, Kid Cavaquinho, na sequência Zizi Posse, Tempos Modernos.
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1: Agora 1 hora em Brasília. Boa tarde, eu sou Marli Arboleia e este é o Nacional Notícias com os destaques do momento. O governo de Pernambuco decretou situação de emergência em 27 cidades atingidas pelas fortes chuvas. A repórter Sara Kines está ao vivo com a gente e traz as informações atualizadas. Boa tarde, Sara.
2: Boa tarde, Marli. Boa tarde, ouvintes. 6 pessoas morreram em decorrência dos temporais no estado de Pernambuco. Entre elas estão um bebê de 6 meses, 1 de 1 ano e uma criança de 7 anos. As fortes chuvas afetaram mais de 9 mil pessoas no estado. 7.700 estão desalojadas e 1.600 desabrigadas. Os municípios de Recife, Olinda, Goiânia e Jaboatão dos Guararapes estão entre os mais afetados. Foram ativados 29 abrigos para acolher a população. A Defesa Civil e o Corpo de Bombeiros realizaram mais de 800 ações de resgate e equipes da Defesa Civil Nacional auxiliam nos trabalhos. A situação de emergência decretada pela governadora de Pernambuco, Raquel Lira, válida por 180 dias, permite maior agilidade em ações emergenciais para ajudar as famílias atingidas, além de possibilitar pedido de apoio e recursos do governo federal. As fortes chuvas também afetaram o estado da Paraíba, que registrou 2 mortes, cerca de 1.500 famílias desalojadas e 300 desabrigados. Marli, volto com você.
1: Ok, Sara, muito obrigada. E esse foi o Nacional Notícias. Próxima edição às 2 horas.
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2: Agora 1 hora, 3 minutos, você ouve Rita Lee.

0: Você ouviu Moraes Moreira, dele Fausto Nilo, Coisa Acesa, Ivan Lins, dele e Paulo César Pinheiro, de Ana do Mar, Dão de Dão, Som da Gafieira.
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0: Agora é 1h49, Casuarina.

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0: 2 horas em Brasília. Boa tarde, eu sou Marli Herboleia e este é o Nacional Notícias com os destaques do momento. O vice-prefeito de Macapá, Mário Neto, vai continuar afastado do cargo por decisão do ministro do Supremo Tribunal Federal, Flávio Dino. A repórter Sara Kines traz as informações ao vivo. Boa tarde, Sara.
1: Boa tarde, Marli, ouvintes. O afastamento do vice-prefeito de Macapá, Mário Neto, foi determinado pelo ministro do Supremo Tribunal Federal, Flávio Dino, por 60 dias e agora foi prorrogado por tempo indeterminado. O ministro atendeu a pedido da Procuradoria-Geral da República e da Polícia Federal e aponta no despacho que há risco de interferência direta nas investigações com o retorno do vice-prefeito ao cargo, o que poderia comprometer o andamento dos trabalhos, além de uso da função pública para obter vantagens indevidas. Mário Neto, do Podemos, foi afastado do cargo em março, após operação da Polícia Federal, que aponta suposto esquema de desvio de recursos públicos e lavagem de dinheiro na área da saúde. A Operação Paroxismo investiga se houve manipulação nos contratos da obra de R$70 milhões para a construção de um hospital em Macapá, que teria favorecido empresas e agentes públicos. Os agentes também apuram desvios de recursos de emendas parlamentares entre 2020 e 2024. Além do vice, o prefeito de Macapá, Antônio Furlan, também foi afastado do cargo. Ele renunciou à prefeitura para concorrer ao governo do Amapá nas eleições deste ano. Sem prefeito e vice, a cidade é administrada pelo presidente da Câmara dos Vereadores, Marli.
0: Ok, Sara, muito obrigada. Esse foi o Nacional Notícias. Próxima edição às 3 horas.

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1: Aqui na Rádio Nacional, música brasileira em primeiro lugar. Seu Jorge, País Tropical, música de Jorge Benjor.
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Vanessa da Mata, dela, Ilegais. Antes, Gal Costa, de Caetano Veloso e Vinícius Cantuária, Sutis Diferenças. 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

Ouvimos Arranco de Varsóvia, Conselho. Antes, Chico César, dele Vanessa da Mata. A força que nunca seca. 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Rita Lee, banda Tutti Frutti, da Rita Lee, Mamãe Natureza.

0: chantilly, querida. Olha o muranguinho com creme chantilly que eu trouxe pra você.
1: Não, não, senhor Herói. Obrigada, não deu. Não deu.
2: Prova um pouquinho.
1: Muito obrigada.
0: Bom. Obrigada.

Ouvimos Gonzaguinha, dele é. Antes, Erasmo Carlos e Adriana Calcanhoto, Ilegal, Imoral ou Engorda. 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Na Rádio Nacional, agora o som de Gilberto Gil, Drão.

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1: Você ouviu o Zé Cabaleiro dele, Bandeira, Francisco Elombre, de Assis Valente, Brasil Pandeiro.

0: 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Agora são 3 horas em Brasília. Boa tarde, eu sou Camila Borges e este é o Nacional Notícias com os destaques do momento. Ainda pela celebração do Dia do Trabalhador, o Ministério do Trabalho e Emprego oferece nesta semana uma série de serviços gratuitos à população na Esplanada dos Ministérios, aqui em Brasília. Vamos saber mais com Sara Kines. Boa tarde, Sara.
1: Boa tarde, Camila. Boa tarde, ouvintes. Na Esplanada dos Ministérios, em Brasília, no estacionamento do Bloco F, serão ofertados, entre esta segunda-feira e sexta, serviços como emissão da nova carteira de identidade, orientações sobre direitos trabalhistas, atendimentos de saúde, perícias do INSS, oficinas, rodas de conversa e feiras. Dentro do evento, a população também terá acesso à vacinação gratuita contra a febre amarela, tríplice viral, antitetânica, hepatite B e influenza. Também haverá campanha de doação de sangue para incentivar a participação das pessoas. A programação, que vai de 4 a 8 de maio, conta ainda com atrações musicais entre meio-dia e 2 horas da tarde, praça de alimentação e feira de economia solidária. Além de Brasília, a Semana do Trabalhador e Trabalhadora também acontece nas capitais dos estados e os detalhes podem ser conferidos no site do Ministério do Trabalho e Emprego. Camila, com você.
0: Obrigada, Sara. Esse foi o Nacional Notícias. A gente fica por aqui. Boa tarde.
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4: Maria Rita, aqui na Rádio Nacional, ela canta de Serginho Meriti, Ney J. Carlos, Casa de Noca.

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1: Ouvimos o som de Lenine e Gog, A Ponte, música de Lenine e Lula Quiroga. Antes, Maria Naidar, Na Gangorra, música de Giana Viscardi.
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1: Raimundo Fagner, Canteiros, música de Cecília Meirelles e Fagner.

0: Nós ouvimos JP Gilson, do JP Feito a Maré. Raul Seixas, dele, Ouro de Tolo.
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0: Cláudio Zoli, Gostava Tanto de Você. Essa música é de Edson Trindade. Paulinho da Viola, composição dele mesmo, Pra Ver as Meninas.

Aqui na Rádio Nacional a gente ouviu Rita Lee, Buana. Essa música é de Rita Lee com Roberto de Carvalho. Antes, Roberta Sá, de Vanderlei Monteiro, Sem Avisar. 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O som dos Paralamas do sucesso de Herbert Viana, Saber Amar.

Milton Nascimento, dele e Zé Renato, Ânima. Antes, Mariana Leporassi, de Baden Powell, e Vinícius de Moraes, Berimbau.

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1: Na Rádio Nacional, Ney Mato Grosso, música de Marcelo Camelo, Veja Bem, Meu Bem.

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Martinália cantou Diana Carolina Cabide, Alceu Valença Cintura Fina, de Luiz Gonzaga e Zé Danta. 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Marisa Monte, Bem Que Se Quis, música de Pino Daniele, versão de Nelson Motta.

Fotografia 3x4, música de Belchior aqui na Rádio Nacional. Antes, Naozete cantou de Itamar Assunção, Sutil.

Nós ouvimos Hélia Duncan, Deli Cristinóias, A Diferença. Antes, Loborges e Solange Borges cantaram Vento de Maio, música de Márcio e Telo Borges. 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A gente ouve agora Geraldo Azevedo, Táxi Lunar. Essa música é dele com Zé Ramalho e Alceu Valença.

Flávio Venturini e Marina Machado. Eles cantaram Noites com Sol, de Flávio Venturini e Ronaldo Bastos. Marina Lima, Délia e Antônio Cícero, Virgem.

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1: João Bosco, dele Aldir Blanc, Escadas da Penha.

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Esse foi o som do Gilberto Gil, dele Sarará Miolo. Antes, Zé Cavaleiro, dele Telegrama. 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Bebel Gilberto canta Samba da Bênção.

Nós ouvimos Cássia Eller, Socorro, de Alice Ruiz e Arnaldo Antunes. Adriana Calcanhoto, Vambora, música de Adriana Calcanhoto.

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Nós ouvimos Gal Costa cantando de Caetano Veloso, Odara. Antes, Zé Ramalho, dele, admirável Gado Novo. 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Você ouve agora Renato Braz e Fred Martins, do Fred e do Marcelo Diniz, Por um Fio.

Ouvimos Moraes Moreira, Pão e Poesia, de Moraes Moreira e Fausto Nilo. Adriana Maciel, de Zé Ramalho, Vila do Sossego.

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1: Celso Fonseca e Sandra Sá cantam Polaroides, música de Celso Fonseca e Ronaldo Bastos.

0: Titãs de Arnaldo Antunes e Tony Bellotto, Família, Zé Cavaleiro e Zeca Pagodinho, Samba do Approach, música de Zé Cavaleiro.
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0: E agora a gente ouve a voz de Milton Nascimento, de Lu Borges e Márcio Borges, Quem Sabe Isso Quer Dizer Amor.

0: Céu e Emicida cantaram Deixa Acontecer, de Alex Freitas e Carlos Caetano. Antes, Joyce, de João Donato e Gilberto Gil, Bananeira.
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0: Paralamas do sucesso do Herbert Viana, La Bella Luna.

0: Ouvimos Nós Quatro, Maracatu Atômico, de Jorge Maltner e Nelson Jacobina. Edinardo, dele, Pavão Misterioso.
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0: Na Rádio Nacional, Gonzaguinha, Galope.

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0: Vambora, escova!
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Clara Moreno, Escova, do Jorge Benjor, Bebete Vambora. Djavan dele, Flor de Lis.

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1: Olá, a partir de agora na locução, eu, Marli Arboleia, trabalhos técnicos, Jaime Batista. É um grande prazer ter a sua companhia aqui na Rádio Nacional. A gente começa com Marina Lima, de Cazuza e Frejá, Ideologia.

Rita Lee dela e Roberto de Carvalho, Saúde. Criolo de criolo, fermento pra massa. Sá Guarabira e Venturini, de Flávio Venturini e Guarabira Espanhola.

Djavan, música dele, Seduzir. Xangai, de Hélio Contreiras, Estampas Eucalol.

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Alceu Valença, dele, Vicente Barreto, Tropicana, João Bosco, de Bosco e Blank, Kid Cavaquinho. 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Gilberto Gil, de Gil, Seu Olhar.

0: Duda Beat, Nando Reis, de Nando Reis, O Segundo Sol. Cláudio Zoli, de Hildon, Na Sombra de uma Árvore.
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0: Martinália, de Noel Rosa, e Vadico, Feitiço da Vila.

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1: Milton Nascimento, Chico Buarque, Brejo da Cruz.

0: Zeca Pagodinho, de Arlindo Cruz, Jorge e Alcir Marques, Ninguém Merece. Valéria Oliveira, de Luiz Gonzaga e Zé Dantas, em Balança.
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0: Cazuza, dele Renato Ladeira, faz parte do meu show.

Cássia Heller, de Zé Ramalho, Vila do Sossego. Flávia Bittencourt, Abri a Porta, de Dominguinhos e Gilberto Gil. 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Pepeu Gomes, dele, Baby do Brasil, Deusa do Amor.